atingir ainda mais pessoas. A partir do dia 26, trabalhadores poderão utilizar parte do FGTS para quitar dívidas do desenrola. Os recursos irão do saldo residual liberado pelo

0: cobrar o saldo residual de cada um dos trabalhadores do saldo pendente pelo FGTS. Aí, esse saldo residual ele pode utilizar uma parcela para, se ele for um beneficiário de desenrola, né, tiver uma dívida de cliente que for renegociar, ele pode tirar 20% ou R$ 1,00, o que for maior.
1: O Mundo Desenrola atende 4 categorias: famílias, micro e pequenas empresas, pequenos produtores rurais,

área de sanitário no assentamento Dorotkand, uma área periférica do Distrito Federal. Contando apenas com a aposentadoria do marido, a renda familiar é toda comprometida com despesas básicas, como remédios e comida. Aos 63 anos, ela tem um sonho: ter uma casa confortável e um banheiro adequado.

comunitária, no assentamento, ajuda de Cássio Correia, conta que das cerca de 750 famílias que vivem na região, pelo menos 300 estão em situação semelhante, sem dependências sanitárias funcionais. Foi ela quem teve a iniciativa de inscrever a comunidade no programa Periferia Viva Reformas, do Ministério das Cidades, que tem como objetivo melhorar as condições sanitárias. Estou com a minha ideia, você que acompanha os agressores, quando você fala do banheiro, ela veio de invasão e piso queimado duas vezes, ou com mesmo de madeira, de uma torneira ou um chuveiro, ao banheiro. Então você fala, não, mas eu posso colocar um box, uma pia, um chuveiro, um fogo, uma panela, essa coisa de rica. Isso não está dentro da minha realidade. É uma maneira de trazer dignidade e trazer autoestima. Eu não tenho mulheres, né? Mais de 1 milhão de pessoas vivem em situação sanitária inadequada em todo o país, segundo o IBGE. No programa Periferia Viva Reformas, é justamente para reduzir esses dados. Nesta primeira seleção, mais de 30 mil famílias de 130 municípios serão atendidas. Cada uma delas poderá receber até R$40 mil. Para custear a construção ou reforma do banheiro, como explica o secretário nacional de periferias do Ministério das Cidades, Vitor Araripe.

0: inscritos, os contemplados pelo programa pagarão um valor máximo de R$ 400 pelo financiamento, o que corresponde a 1% do teto de R$ 40 mil. Já as famílias que recebem BPC, que é o benefício de prestação continuada, ou Bolsa Família, ou ainda aquelas que moram em locais sob emergência ou estado de calamidade pública, não vão pagar nada. Reportagem, Graziele Bezerra.
1: Para saber a lista dos locais contemplados pelo programa, acesse mapa das periferias.cidades.gov.br.

0: programa que está conosco ao vivo aqui no Estúdio Verdade Brasil, é muito lindo.
1: Boa noite, Mariana. Boa noite, Luciana. E a todos que nos ouvem.
0: Gente, vamos começar explicando então como é que vai funcionar o programa Periferia Viva Reformas. Ele é voltado para quem exatamente e que tipos de reformas podem ser feitas?
1: Mariana, antes de ir ao ponto, responder a sua pergunta, é importante entender

Deus. E por acaso, e a gente precisa resolver algum tipo de inadequação habitacional, em forma de banho, quarto, telhado, às vezes tem instalação elétrica, uma pessoa em relação a bem na adequação, a gente atende com reforma Casa Brasil. E o que seria a melhoria, que é uma preocupação do governo do Brasil, que não deixa ninguém para trás, ele tem foco em atuar naquelas famílias, quase mais de 4 milhões de brasileiros não tem banheiro ou tem banheiro compartilhado com outras famílias. Então, o foco do que eu referi na melhoria é entrar na comunidade, nas favelas do mundo.

ou bem, já que está indo até a casa da família que tem um banheiro novo, ou reformar o banheiro que está precário, a gente aproveita. E também trata de outras inadequações habitacionais nas periferias do Brasil. Reformando um quarto, telhado, entrando um quarto, muitas vezes a família grande que precisa de um quarto a mais, um teto, até

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1: 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Mas por cá, tem um dado sim, isso é tudo. Muitas vezes ela tem um caso em mim, mas ela não tem o bem. São famílias com ajuda até 2.850. E a gente pensa numa lógica. As famílias, a gente, de forma plausível, a gente pensou especial, sem ter um diálogo com a comunidade. Como é que a gente traz um diálogo com a comunidade? Com as representações dos territórios periféricos. Para que essas representações que já dialogam com a comunidade, sabem as necessidades, possam estar

0: turismo de comunidade, elas fizeram propostas para a gente, no Ministério das Cidades, essas propostas para levar o banheiro para cada família ali, que está no levantamento lá das famílias que precisam dentro daquela comunidade de um banheiro. E claro que nesse diagnóstico que ela vai fazer, ela vai propor uma Mariana. Mariana, ela precisa do banheiro, só que a casa da Mariana está com o telhado furado. Então, a gente precisa também recompor o telhado da Mariana. Mariana, a gente resolve com o telhado, mas obtendo uma situação que tem infiltração na parede. Ou seja, além de reformar o banheiro do Luciano, eu aproveito, já que a entidade organizadora já está lá, e já demonstrou que tem infiltração na sua parede, aproveita também para resolver essa infiltração na sua parede. Com o teto, até 40 mil reais.
1: Mas são essas entidades, essas organizações, elas é que vão contratar e oferecer um plano para as pessoas, ou elas só vão indicar quem é e a família que vai receber o dinheiro para a reforma e cuidar?
0: Essas entidades, elas fizeram a proposta, a gente vai contratar e transferir recursos para essas entidades vão fazer os projetos para cada casa, do que a casa necessita, seu banheiro para infiltração, para identificação, seu banheiro para resolver o penal, e a entidade que vai executar a obra. Aí a relação da família é com a entidade.
1: E as famílias podem fazer reformas, como você disse, até 40 mil reais. O que está incluído nessa previsão de orçamento? Qual vai ser a contrapartida também dessa família?
0: As famílias vão pagar apenas até 1%, porque 40 mil reais é o preço máximo. Então, assim, se a família fizer uma reforma de 30 mil reais, ela vai pagar 300 reais. É um valor único que vai dar o benefício dela, além de ter um valor novo, ela poder também ter algum outro super

canal de Contas e Cultura, que contou com a participação do presidente Lula. Convertindo dieta, bates, representando os estados brasileiros, marcou a abertura da sexta feira nacional dos pontos de cultura em Aracruz, Espírito Santo. Depois de um intervalo de 12 anos, o evento foi retomado, reunindo agentes culturais, coletivos, mestres e mestras das culturas populares, povos tradicionais, representantes da sociedade civil e gestores públicos. A iniciativa faz parte do Cultura Viva, programa criado há 22 anos para movimentar o setor. A ministra da Cultura, Margareth Menezes, destacou os avanços do setor nos últimos 3 anos.

cultura. Todos os mais de 16 mil pontos certificados em todo o país vão receber o material. Uma outra entrega feita em Aracruz foi a de 90 unidades dos novos CELTs. Os novos CELTs são equipamentos culturais diferentes, adaptados com biblioteca, estúdio audiovisual, recursos tecnológicos, material para oficinas e cinema ao ar livre. Essa estrutura

gravadores, mais hidrovias para transportes de pessoas e produtos pelo país. Essa é uma das metas alcançadas pelo Ministério de Portos e Aeroportos. Este modal cresceu mais de 12% entre 2024 e 2025. O ministro da pasta, Tomé Franca, ressaltou as vantagens que esse tipo

0: receber dinheiro, destaca que as hidrovias devem ajudar a vida de quem vive perto dos rios.
1: Ribeirinhos, pescadores, indígenas, ou seja, a população que muitas vezes não tem acesso de forma longo prazo de serviços públicos, então é uma agenda do Estado, que a gente está iniciando agora, e a gente vai trazer ganhos sociais.

identificado por distância técnica de pontos em Jackson, usadas para enganar modelos de inteligência artificial com comandos ocultos. Segundo o presidente da Corte, ministro Herman Benjamin, o sistema SPJ-Logos possui barreiras de segurança.

Hoje eu quero convidar para a região da Cursos de Libras para profissionais de instituições públicas e inaugurou uma biblioteca temática com doação de livros infantis. Como tirando de justiça itinerante, é coordenado pelo CNJ com mais de 50 entidades parceiras. Os atendimentos de

0: antiga. O Congresso derrubou os vetos do presidente Lula que impediam municípios com até 65 mil habitantes, mesmo endividados com a União, de receber recursos federais.
1: Pela decisão, essas cidades voltam a ter acesso a verbas do programa do governo e de emendas parlamentares. Os detalhes que importam no nosso material. Municípios com até 65 mil habitantes que estejam inadimplentes com a União poderão firmar convênios e receber recursos federais por meio de programas e emendas parlamentares. Isso porque senadores e deputados derrubaram os vetos do presidente Lula a quatro dos pesquisos da lei de diretrizes orçamentárias. Isso são conduzidas pelo presidente do Congresso, Davi.

0: Brasil. Segundo o Davi, a medida pode beneficiar mais de 3 mil municípios brasileiros. Ele disse que a derrubada desses vetos atende a um pedido de prefeitos feito durante a 20ª Marcha da Brasília em defesa dos municípios.
1: O pedido pela instalação da CPMI do Banco Master marcaram a sessão do Congresso Nacional nesta quinta-feira. Parlamentares da base e da oposição defenderam a investigação de negociações suspeitas envolvendo a instituição financeira.
0: O presidente do Congresso, Davi Alcolumbre, afirmou que a leitura dos requerimentos para a criação de CPMIs é prerrogativa da Previdência, conforme o regimento do Senado. Ele destacou que a sessão foi convocada.

0: Comissão de Educação do Senado debate os impactos da militarização das escolas públicas brasileiras.
1: Pesquisadores, representantes de entidades educacionais e estudantes criticaram a presença de agentes militares na gestão escolar e defenderam mais investimentos em políticas educacionais. Reporta o Henrique Nascimento. Segundo os participantes, ainda não existem evidências conclusivas de que a militarização melhore o desempenho escolar. A presidente da Comissão de Educação, senadora Teresa Leitão, do PT de Pernambuco, afirmou que especialistas defendem avaliações mais rigorosas sobre os impactos pedagógicos e sociais

0: reflete reais e financeiros. O professor da USP, Salomão Barros Simões, afirmou que entidades ligadas à ONU demonstram preocupação com esse modelo. Todos condenam o Brasil pelo processo de expansão da militaria. Na verdade, nos avergonha, não é só a verdade, nos avergonha que o Brasil esteja se inserindo gradativamente num rol bastante pequeno de países que militarizam escolas como política institucional. O tema é bem estar em debate no Senado. Projetos em análise pelos senadores defendem o fortalecimento das escolas cívico-militares e a criação de uma frente parlamentar sobre o tema.
1: Militares das Forças Armadas podem ganhar isenção de imposto de renda.
2: Uma sugestão legislativa aprovada pela Comissão de Direitos Humanos e Legislação Participativa avançou no Senado com essa proposta. Repórter Rodrigo Rezende.
0: Uma sugestão legislativa que será agora analisada no Senado como projeto de lei isenta os militares do pagamento do imposto de renda. O relator da sugestão na Comissão

0: especialistas militares das chamadas forças auxiliares, como bombeiros e policiais militares estaduais e distritais. De acordo com a ANSP, os efeitos financeiros da medida deverão ser debatidos nas comissões temáticas do Senado.
1: A Comissão de Assuntos Sociais aprovou a inclusão da vacina nonavalente contra o HPV no calendário nacional de imunização do SUS.
0: Essa vacina amplia a proteção contra o câncer de colo de útero e diversos outros tipos da doença. Repórter Patrícia Oliveira.
2: A proposta amplia a cobertura vacinal contra o HPV, o papiloma vírus humano, que está relacionado principalmente a casos de câncer de colo de útero, além de diversos tumores nas regiões genitais. O Programa Nacional de Imunizações já oferece

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1: Il congresso nazionale per analizzare il giro provvisorio, che destina 30 milioni di reais al finanziamento di automobili e a 350 mil reais, con critérios di sustentabilidade ambiental, social e econômica, com foco em carro coletivo. Pelo preço da MP editada pelo executivo, os beneficiários terão carência de 6 meses para o início do pagamento das prestações e de 6 anos para quitar o empréstimo. Os juros serão diferenciados para mulheres de 11,5% ao ano, enquanto que para os homens de 12,6%. O governo vai destinar 30 bilhões de reais para o programa e exigir das montadoras que ainda aderiram a obrigação de conceder um desconto mínimo de 5% para os motoristas. Ao lembrar que depois da pandemia, muitas pessoas optaram por se deslocar por meio de transporte individual compartilhado, o senador Rogério Carlos

pensando a questão de Santana, representante do Ceará, lembra que a MP vai beneficiar ainda os motoristas por não terem carro próprio, alugam veículos para transportar os passageiros pelas ruas do Brasil. A iniciativa pode demonstrar ser de um pouco

reclama de vida provisória tem a ver ao programa poderá incluir no valor das prestações os gastos com seguro e equipamento de segurança do veículo, desde que não ultrapassem 10% do valor do carro, antes de ser votada pelos plenários da Câmara dos Deputados.

infectados apresentaram, por exemplo, que altera a legislação ambiental para impedir a suspensão de empreendimentos rurais sem notificação dos órgãos de fiscalização. Saiba mais detalhes sobre a proposta para o repórter Antônio Vidal.

pouco hábito para ser notificado por prazo razoável para apresentar o estado civil, localização que deve ser identificada apenas por monitoramento remoto. Porque essa provável também determina que, se for constatado pelo local, a fiscalização poderá adotar medidas administrativas cautelares para impedir o agravamento desse dano para garantir a recuperação ambiental. Mas as medidas não poderão ser utilizadas para antecipar condições do empreendimento. Contrando a proposta do deputado Anarista Bergrubes, republicanos e goiás, argumentou que a proposta fortalece o direito à ampla defesa e ao contraditório, sem retirar o poder de fiscalização de formas ambientais. Para ela, em nós, os satélites não podem ser distribuídos direito de defesa, e a próxima marca de fibra aérea pode ser confundida com o

0: Cruz, em nacional dos professores do ensino básico público. Quem tem mais detalhes sobre o tema é a repórter Camila Lesner.
1: A Câmara dos Deputados aprovou a medida provisória que altera as regras de atualização do piso salarial nacional dos professores da educação básica pública. A partir da

toda a história, o aumento anual do PISA era calculado com base no crescimento do valor anual por aluno do Fundeb. Segundo o governo, esse modelo gerava distorções, porque dependia apenas da variação do valor mínimo por aluno definido nacionalmente. Com a medida provisória, o reajuste passará a considerar a inflação do ano anterior, medida pelo INPC, somada a 50% da média de crescimento real das receitas do Fundeb nos últimos 5 anos. Segundo o Ministério da Educação, pela regra antiga, o reajuste de 2026 seria de apenas 0,57%. Já com a nova fórmula, o aumento ficará com 5,4%, com ganho real acima da inflação. Relatora da proposta, a senadora professora Dorinha Serrada,

de Tocantins, algum mentor tem dito a busca garantir valorização dos profissionais da educação, sem provocar mudanças bruscas nas pontes de estados e municípios. Outra mudança aprovada amplia o alcance da política para incluir professores contratados por tempo determinado, ponto defendido pela deputada Maria do Rosário, do PT do

gente deu para os estados sentirem mais eficientes no combate ao crime do que as forças de segurança do Maranhão. Ele ainda cobra esclarecimentos sobre denúncias de atuação do crime organizado e a possível

integridade, apontam um caminho para que um futuro próximo nenhuma cidadã precise temer por sua vida apenas pelo fato de ser mulher. Ele mostra a força que a Câmara tem priorizado medidas de prevenção, proteção e recolhimento das mulheres vítimas de violência. Entre as iniciativas citadas está o programa Antes que Aconteça. A proposta prevê implantação de salas rurais, casas abrigo e a atuação de defensoras populares capacitadas em direito das mulheres.

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1: O Congresso Nacional derrubou 4 vetos do Executivo à Lei de Diretrizes Sanitárias de 2026 para permitir repasse de recursos federais para obras de estados e municípios e para convênios com municípios que estão inadimplentes. A sessão também foi marcada por pedidos de parlamentares por uma CPI mista sobre o Banco Master. Dois dispositivos mantidos na LDO prevêem recursos para obras de rodovias estaduais e municipais destinados à integração de modais de transporte ou escoamento produtivo e para despesas relativas à malha hidroviária. Mas o Executivo argumentou que os recursos federais não poderiam custear despesas locais. Outro dispositivo permite a doação de bens, valores ou benefícios pela administração pública em período eleitoral, mas o governo federal alegou que a medida é inconstitucional. Também foi mantido o dispositivo que permite convênios com municípios de até 65 mil habitantes que estão inadimplentes. Apesar dos vetos iniciais, vários parlamentares que apoiam o governo declararam que votariam contra apenas o dispositivo sobre doações em período eleitoral. Sempre disse o deputado Chico Alencar, do pessoal do Rio de Janeiro.

0: para a população, significa descumprir a lei eleitoral, que tem essa vedação muito sadia.
1: A deputada Beatriz do PL do Distrito Federal defendeu a derrubada dos votos porque eles estariam prejudicando a população.

deputados e senadores pediram presença do Congresso Nacional, senador Davi Alcolumbre, do União do Amapá, que leia requerimentos de abertura de CPIs mistas para investigar denúncias relacionadas ao caso do Banco Master. Um dos que pediu a CPI foi o senador Flávio Bolsonaro, do PL do Rio de Janeiro, que aparece em conversas gravadas com o dono do Banco Master, Daniel Vortari. Nas conversas, ele busca recursos para financiar

Deus são a verdadeira colombre ou voz de edificações, mas indeferir os pedidos, afirmando que a decisão sobre o momento da leitura dos requerimentos de CPI é da presidência. Barra de Câmara de Brasília, civil.

preparação com possibilidade de iniciativa de defesa econômica, uma parte original do governo previa tanto até 5 anos de prisão, que foi reduzida para 4 pelo voto do Carmelo, do Senado e do Partido.

questão é que o partido da Câmara tem sede em São Paulo criminalizar a eletricidade por causa dos abastecimentos de gasolina e diesel. Já deputado Rafael Sondraga, do PL de Minas Gerais, diz que já existem instrumentos administrativos para

entidade, entregue em 2014 e está parcialmente verificada. O Tribunal exige a atuação imediata do TCU para investigar os métodos constitutivos no processo de execução dessas obras. Da data do PP do Rio de Janeiro, pede agilidade na remoção de uma torre de energia que, segundo ele, está em

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1: Deus. Você vai notar mais um pouquinho da alta vontade, irmão? Aconteceu na alma de duas irmãs, ela subiu no altar, ela estava toda inchada, ela viu até o marido dela porque não conseguia andar. E ela tem uma alta vontade, a mulher está andando, desinchou, está super bem, até correndo ela está, pô. Não lembra?

que ele está falando não é palavras bonitas que vai convencer a Deus. Não é só essa bonitidade que sai lá dentro da alma. Às vezes você não sabe orar, mas a certitude é o que vale para Deus.

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1: Aposto, amanhã, quando eu dar farinha na cela, vou estar enxergando, aposto.

0: coisa. Aí fazia com medo. Sempre estou aqui a ver.
1: Eu não estou, estou escutando, estou levado.
0: Estou
1: pagando.
0: Escutando.
1: Estou pagando dinheiro. E ainda tem um gancho que eu não vou pagar.
0: Você está pagando uma vez ou pagando?
1: Eu estou aposentado. Eu estou 72. Mas eu vou. Eu gosto de meio de pino. Tem que pegar mais um pouquinho. Tem que pegar mais um pouquinho. Então, mais de 2 anos atrás, não consegui pegar nada mais.
0: Entendeu?
1: Mas eu tenho gestão, mais conteúdo. Agora eu estou em casa. E agora, depois que eu resolvi ganhar água, não posso nada, certo? Tirando a dor, eu tomei água. Eu esqueci. Estou pegando muito.

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0: fazer o Hassan, vou depositar o dinheiro e vou embora pra casa. Aí saí pra fora, depositou o dinheiro, o nome da igreja, saí pra fora e acabou. Tá. E tomou maligno. Meu filho, meu filho. Você lembra que eu te dei um abraço com tanta fé? Eu não lembro da memória, mas tá queimando por dentro. Eu não lembro, não. Depois te dei aquele abraço.
1: Queimou.
0: Eu dei um abraço tão grande nele, com tanta fé. Secou.
1: Secou.
0: Mas foi tal antes e depois.

0: loucura, senhor. E quantas pessoas estão descendo a gente, quando a gente pede dinheiro ali para pagar as vagas, né? Para curar as pessoas que o dinheiro não cura.
1: E agora tem que tirar, porque não pode ficar assim, né? Como é que vão tirar?

coisa aconteceu na sua vida, diga glória a Deus. Amém? E agora está na hora de você ser colhido essa obra. Veja o que Deus faz na vida de pessoas aqui, ó. Dinheiro nenhum paga isso aqui.

0: pode repetir. Foi ou eu aceitei Jesus através da tua palavra que Deus te usou. Ali já foi um grande milagre da minha vida. E eu fiz muita mudança e fiz o que sempre falou. Se não plantar semente, como que tem as coisas de Deus?
1: É verdade.
0: Eu toda a vida fui fiel de Jesus desde quando eu comecei. Votos e mais votos.
1: Aqui na Igreja das Nações.
0: Aqui na Igreja das Nações, eu era católico.
1: Olha lá.
0: Aí a casa material, tudo novo.

0: quê? Nossa, depois obedecer a palavra, para ajudar a primeira obra, soltar para Deus, separar tudo que é de Deus. Eu pedi o carro, aí na semana que eu pedi 200 contas, então eu passei meu cartão aí, ó. Aí eu estava em frente ali. O senhor falou assim: não, tem gente que vai trocar o carro por esse dia. Mas, por honra e glória do Senhor, eu vou dizer trocar, porque eu estou com outro. Aí eu vou vender e vou tirar a parte que é de Deus.
1: Está vendo? Deus é assim, ó. Ele não precisou vender outro carro, ele comprou um carro sem vender o outro.
0: Tem dois

eu quero te apresentar um Deus que muda a tua vida hoje, a tua história. Hoje você passa de estar embaixo para estar em cima. Cadê a primeira pessoa que vai aceitar Jesus como Salvador? Cadê? Cadê? Rapidinho, não, bebê. Você que quer ele.

se é aceitável, cadê a segunda pessoa? Cadê a segunda? Cadê a segunda pessoa? Que vai sair daqui de cabeça erguida, com o nome escrito ali da vida. Que vai ter uma noite de paz. Cadê a segunda pessoa? O que você quer? Não minta, não. Quem é o pai da mentira? O diabo. Por favor, não minta. Quem é que está passando?

sua família, vocês, Deus ama vocês, né? Querem Ele, vocês querem. Eu não conheço vocês, é a primeira vez que vocês vêm, né? Vocês já aceitaram Jesus, já? Ele tem promessa sempre na vida daqueles que se chamam. E vocês não vieram aqui por acaso.

sa chiesa e vada sua mamma a casa. Olha para mim, filha. Se eu aceito Jesus como único, suficiente e eterno Salvador.

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1: Amém.

brigando, eu vou resolver um problema que ele me manda resolver. Quando eu resolvo o problema de alguém, ele resolve o meu. Diga glória a Deus. A senhora sente a formulação, sente? Eu estou sentindo ela agora. A senhora sente uma angústia muito grande.

0: vai, anda aí, vai, tudo isso não é para ter que ir, vai. Deus do céu, já veio essa mulher toda desinflamada, sozinha. Agora, ó, agora a senhora está andando, a senhora está sentindo bem o corpo, tá? E a coluna que a senhora sentiu uma dor?
1: Parou.
0: Parou, não está sentindo mais a dor na coluna.

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não sei, porque o ano passado eu tirei e a gente pensou assim, pô, eu vou passar até o que você está precisando de descer alguma coisa, falei, bem, bem. Daí eu acho que ele me ligou e falei assim, mas eu não tenho para mim, eu falei assim, não, mas você.

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1: Posso dar uma olhada?

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momento mais elevado em literatura. Ele é a mais alta personalidade em filosofia. Ele é a fundamental doutrina da verdadeira teologia. Ele é o único qualificado para ser um salvador totalmente suficiente. Me pergunte se você o conhece hoje. Ele supre força ao fraco. Ele é disponível para o tentado e atribulado.

portal da glória. O Senhor conhece bem, sua vida é inigualável, sua bondade é ilimitada, sua misericórdia para sempre, seu amor nunca muda, sua palavra basta, sua graça é suficiente. O seu reino é reto, o seu jugo é suave.

deve tirá-lo de sua mente. Você não pode soltá-lo de sua mão. Você não pode viver mais do que ele. Você não pode viver sem ele. Os fariseus não o suportam.

pela receber, está como receber certinho. Chega lá, eu recebi 835. Aí eu peguei e fui na pasta. Então eu peguei de mim de novo o voto do terminal, fui lá recebido para me pagar o.

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0: dizer que essas coisas da poderosa mão de Deus.
1: Ó, Senhor, é que você vai mandar uma vida que ela comentava, irmão. Aconteceu ela na vida dessa irmã, ela subiu no altar, ela estava toda inchada, ela via tanto que o marido dela, porque não conseguia andar. E ela tomou ela para contar que a mulher está andando, desistiu, está super bem, até correndo ela está, pô.
2: Sim.
1: Eu lembro dessa mulher. Ela estava com a barrigona assim.
2: Nossa, está
1: com nós. Quem lembra do testemunho dessa mulher no rádio? Quem lembra? E ela estava, o marido trouxe, foi para a

do que você está falando não é palavras bonitas que vão convencer a Deus. Não é sua oração bonita, a sua voz é bonita, é uma atitude de verdade que está lá dentro da alma. Às vezes você não sabe orar, mas a sua atitude é o que vale para Deus.

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0: que é bom, hamburguesa, não lembro, não.
1: Depois você deu aquele abraço.
0: É.
1: Que
0: bom.
1: Eu dei um abraço tão grande nele. Que
0: bom. Você tá indo. Tá longe depois.
1: Gente, olha, gente, isso aqui é bom, foi curado de câncer.

0: Qual o nome do irmão? Irmão?
1: Elson.
0: Elson. Irmão Elson, o que aconteceu, meu filho?
1: Faz 3 anos e meio que eu tenho uma marca nas minhas costas e um caroço. E passei por 3 biópsias.

dizer, como eu aceitei Jesus através da tua palavra que Deus te usou. Ali já foi um grande milagre da minha vida, que eu fiz muitas mudanças e fiz o que sempre falou. Se

0: três gravações, eu era católico.
1: Olha lá.
0: Aí a casa material, tudo novo, lindo. Cozinha dessas melões, pedras de pão.

criança depois de obedecer a palavra, para ajudar a primeira obra, voltar para Deus, separar tudo que é de Deus. Eu pedi um carro, aí na semana que eu pedi desconto, ele foi para meu pai coisa, aí eu estava em canto ali. O senhor falou assim: não, o presidente vai trocar o carro por esse dia. Mas, por honra e glória do Senhor, eu não quiser trocar, porque eu estou com outro. Aí eu

0: bom. O pão de Deus tem essa parte de nós. Filho, você falou que a casa você reformou aqui, colocou tudo novo lá dentro.
1: Tudo novo, e pra mim, quando que a gente vem, sem mim, até a geladeira hoje nem põe a mão pra mexer em nada, né? Porque essa geladeira eu consigo, mas não sei se eu tô pressionando.

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Operação 003. 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Ajude a obra do Senhor. 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A glória de Deus.

eu achava que eu tava tudo bem, entendeu? Eu tinha visto as águas. Na verdade, não. Eu tava um crente desviado na igreja. Oh, meu Deus, eu não sei. Tava sofrendo.

A gente já bebeu a bebida, você continua bebendo, mas não sai da igreja. Você falou isso dois meses antes de me batizar, de fiar as águas. Não.

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0: pega a cabeça e você não coloca. Não deu saber, porque que meu pedreiro está com 4 meses.
1: Depois que a senhora chegou aqui,
0: depois que você veio aqui,
1: o que Deus fez na sua vida, depois que a senhora chegou aqui na igreja com as nações, com a poderosa mão de Deus.
0: Aleluia.

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0: mais, irmão. Rapaz, eu queria contar uma vez. Eu vi nesse tempo aqui o senhor estava pregando e o senhor falou que quem viesse aqui me levantasse de mão vazia. E no outro dia seguinte, eu devia 2 mil no banco de meteiros de cartões. E daí eu recebi um telefonema lá de São Paulo querendo fazer uma coisa. Aí eu falei, poxa, que tipo de acordo você quer fazer? Ele falou assim, olha, 5 mil você paga tudo. Eu falei, não, não aguento. Aí ele falou, então eu vou ver aqui, mais tarde eu ligo para você. Eu falei, senhor, existe um texto, aquela profecia que ele falou. E a palavra dele tem texto. Toca aonde tiver esse homem. E diminui aí com as condições que eu posso pagar e posso se livrar disso aí. Aí que, quando chegou 3h30, o diretor lá, o financeiro, ligou para mim e falou, olha, a tua dívida que é 12 mil e esse quebrado, eu te faço por 530 mil.
1: Meu pai!
0: Aí eu fiquei na dívida. E ele falou, olha, eu vou te devolver os cartões.
1: Meu Deus!
0: E mandou pra mim, não, eu recebi um baita de um cartão desse tamanho, seja bem-vindo. Aí eu falei, poxa, isso é o que eu estou falando. Eu agradeço ao senhor pela profecia, a tua palavra tem peso. E outra, o senhor é ligado mesmo com Deus. E eu creio que tudo que o senhor fala nesse altar aí

mais a glória de Deus. Se tu creia, não darás. Quem está sentindo dor, levanta a mão. Tem as pessoas que estão sentindo dor aqui agora. Eu sempre fiquei a minha vida naquele monte.

por Deus, tá? Essas operações tiveram um desconto na média de 85% de dívidas antigas que estavam atrapalhando a vida das famílias das pessoas. Pagam-se

0: consegue negociar, ele pode tirar 20% ou R$1,00 o que for maior.
1: O Mundo Desenrola atende quatro categorias: famílias, micro-pequenas empresas, pequenos produtores rurais,

0: que eu toque uma pia e se vê um sol, a aparência é coisa de rico. Isso não está dentro da minha realidade. É uma maneira de trazer dignidade e trazer autoestima. Não tem mulheres, né?
1: Mais de 1 milhão de pessoas vivem em situação sanitária inadequada em todo o país, segundo o IBGE. No programa Periferia Viva Reformas, é justamente para reduzir esses dados. Nesta primeira seleção, mais de 30 mil famílias de 130 municípios serão atendidas. Cada uma delas poderá receber até R$ 40 mil para custear a construção ou reforma do banheiro, como explica o secretário nacional de periferias do Ministério das Cidades, Vitor Araújo.

Ministro, vamos começar explicando como é que vai funcionar o programa

não tem foco em atuar naquelas famílias que fazem mais de 4 milhões de brasileiros não tem banheiro ou tem banheiro compartilhado com outras famílias. Então, o foco de polícia de minoria é entrar na comunidade, não só nas comunidades, né? Em áreas que são regularizadas, áreas já regularizadas, levando o banheiro. Já que a gente está indo até a casa da família construindo um banheiro novo, ou reformar o banheiro que está precário, a gente

muitas vezes ela tem a casa ali, mas ela não tem o banheiro. São famílias com a renda até 2.850. E a gente pensando numa lógica de levar esse banheiro para essas famílias, a gente, de forma plausível, a gente pensou em especial, assim, ter um diário para a comunidade, que a gente traz um diário para a comunidade, com as representações dos territórios periféricos. Que essas apresentações que já dialogam com a comunidade, sabe as necessidades, possa estar

na sua identidade. Isso que é posses para levar o banheiro para cada família ali. E para o levantamento lá das famílias que precisam dentro da comunidade de um banheiro. O quarto, esse diagnóstico que ela vai fazer, ela vai propor uma marinha. A marinha precisa do banheiro, só que a casa da marinha está com o telhado furado.

poderia imóvel que tem preciso, além do banheiro só, banheiro que está capilar, seja estatelar, seja estatístico, mas essa comunidade está de

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Para que

culturas populares, povos tradicionais, representantes da sociedade civil e gestores públicos. A iniciativa faz parte do Cultura Viva, programa criado há 22 anos para movimentar o setor. A ministra da Cultura, Margareth Menezes, destacou os avanços do setor nos últimos 3 anos.

Janeiro, todos os mais de 16 mil pontos certificados em todo o país vão receber o material. Uma outra entrega feita em Aracruz foi a de 90 unidades dos Nove Céus. Os Nove Céus são equipamentos culturais diferentes, adaptados para a biblioteca, estúdio audiovisual, recursos tecnológicos, material para oficinas e cinema ao ar livre. Essa estrutura permite que municípios desassistidos possam ter acesso a atividades culturais. O presidente Lula disse.

dias de navegação e armadores, mais hidrovias para transportes de pessoas e produtos pelo país. Essa é uma das metas alcançadas pelo Ministério de Portos e Aeroportos. Este modal cresceu mais de 12% entre 2024 e 2025. O ministro da pasta, Tomé Franca, ressaltou as vantagens que esse tipo de transporte oferece.

0: de navegação, Otto Bourdieu, destaca que as hidrovias devem ajudar a vida de quem vive perto dos rios.
1: Ribeirinhos, pescadores, indígenas, ou seja, a população que muitas vezes não tem acesso de forma de longo prazo de serviços públicos, então é uma agenda do Estado, que a gente está iniciando agora, e a gente vai trazer para a rede social.

com técnicas de pontos inversos usadas para criar modelos de inteligência artificial com comandos ocultos. Segundo o presidente da Corte, o ministro Bernardo Zanin, o sistema STJ Legos possui barreiras de segurança.

Hoje, o QR Code está carregando o curso de Libras para profissionais de instituições públicas e inaugurou uma biblioteca temática com doação de livros infantis. E o Tribunal de Justiça Itinerante é coordenado pelo CNJ, começa a

0: O Congresso derrubou os vetos do presidente Lula que impediam municípios com até 65 mil habitantes, mesmo endividados com a União, de receber recursos federais.
1: Com a decisão, essas cidades voltam a ter acesso a verbas e programas do governo e de membros parlamentares. Os detalhes do repórter Máximo Pereira. Municípios com até 65 mil habitantes que estejam inadimplentes com a União poderão firmar convênios e receber recursos federais por meio de programas e emendas parlamentares. Isso porque os senadores e deputados derrubaram os vetos do presidente Lula a 4 dos pesquisas da Lei de Diretrizes Orçamentárias, que são conduzidas pelo

0: Nosso rumo daqui, à medida, pode beneficiar mais de 3 mil municípios brasileiros. Ele disse que a derrubada desses vetos atende a um pedido de prefeitos que durante a 20ª marcha abertura em defesa dos municípios.
1: O pedido de pela instalação da CPMI do Banco Master marcaram a sessão do Congresso Nacional nesta quinta-feira. Parlamentares da base e da oposição defenderam a investigação de negociações suspeitas envolvendo a instituição financeira.
0: O presidente do Congresso, Gabriel Colombo, afirmou que a leitura dos requerimentos para a criação de CPMIs é prerrogativa da presidência, conforme o regimento do Senado. Ele destacou que a sessão foi convocada para analisar votos presidenciais relacionados a repasses a municípios e

0: Comissão de Educação do Senado debate os impactos da militarização das escolas públicas brasileiras.
1: Pesquisadores, representantes de entidades educacionais e estudantes criticaram a presença de agentes militares na gestão escolar e defenderam mais investimentos.

outra grupo de personagens, o próprio grupo da filha. Segundo os participantes, ainda não existem evidências conclusivas de que a militarização melhore o desempenho escolar. A presidente da Comissão de Educação, senadora Tereza Leitão, do PT de Pernambuco, afirmou que especialistas defendem avaliações mais rigorosas sobre os impactos pedagógicos e sociais das

0: mesmo demonstram preocupação com esse modelo. Todos condenam o Brasil um processo de expansão da militaria. Assim. Na verdade, nos dá vergonha, não é só a verdade. Nos dá vergonha que o Brasil esteja se inserindo gradativamente em um bastante pequeno de países que militarizam escolas com uma política institucional.
1: O tema também está em debate no Senado. Projetos e análise pelos senadores defendem o fortalecimento das escolas cívico-militares e a criação de uma frente parlamentar sobre o tema.
2: Militares das Forças Armadas podem ganhar isenção do imposto de renda.
3: Uma sugestão legislativa aprovada pela Comissão de Direitos Humanos, que desde sua participativa, avançou no Senado com essa proposta. Repórter Rodrigo Rizzo.
0: Uma sugestão legislativa que será agora analisada no Senado como projeto de lei dos entes militares de pagamento do imposto de renda. O relator da sugestão na Comissão de Direitos Humanos e Legislação Participativa, senador Jorge Estão, do PL de Santa Catarina, afirmou que os militares merecem o benefício pelas condições diferenciadas do trabalho.

0: da liberdade e pode ser convocado a qualquer tempo para o cumprimento da missão.
1: O projeto também beneficiaria os militares das chamadas forças auxiliares, como bombeiros e policiais militares estaduais e distritais. De acordo com a MSCOM, os efeitos financeiros da medida deverão ser debatidos nas comissões temáticas do Senado.
2: A Comissão de Assuntos Sociais aprovou a inclusão da vacina nonavalente contra o HPV no calendário nacional de imunização do SUS.
0: Essa vacina amplia a proteção contra o câncer de colo de útero e diversos outros tipos de doenças. Repórter Patrícia.

0: preço para trocar de carro ou comprar o primeiro veículo pronto.
1: O Congresso Nacional vai analisar uma medida provisória que destina 30 bilhões de reais ao financiamento de automóveis de até 150 mil reais, com critérios de sustentabilidade ambiental, social e econômica, que tocam a economia.

pessoas e ao contraditório serem retirados por Deus fiscalizadores, fora e ambientais, para a mais que satélite não pode substituir o direito de defesa e até fumar que se for a lei pode ser confundida por queimada. É pela proposta, o último filme diz que o objetivo é apenas garantir o direito de defesa com o

diversa. A Câmara dos Deputados aprovou a medida provisória que altera as regras de atualização do piso salarial nacional dos professores da educação básica pública. A partir da medida, o piso salarial dos professores do magistério passou a ser de R$ 5.130 para professores com formação nível médio. Antes da medida provisória, o aumento anual do piso era calculado com base no crescimento do valor anual por aluno.

gestão do ano anterior, medida pelo INPC, somada a 50% da média do crescimento real das receitas do Fundeb nos últimos 5 anos. Segundo o Ministério da Educação, pela regra antiga, o reajuste de 2026 seria de apenas 0,37%. Já com a nova fórmula, o aumento ficará com 5,4%, com ganho real acima da inflação. Relatora da proposta, a senadora professora Paulina Serrada, do União Brasil de Tocantins, argumentou que a medida busca garantir valorização dos profissionais da educação, sem provocar mudanças bruscas nas contas dos estados e municípios. Outra mudança aprovada amplia o alcance da política para incluir professores contratados por tempo determinado, ponto defendido pela deputada Maria do Rosário, do PT.

0: vale a zona liberal e confronta a situação da segurança pública com Caxias, apontada por ele como a cidade mais violenta do Maranhão. O deputado questiona a gente de representantes do Judiciário, do Ministério Público e da Polícia Federal na audiência pública realizada no município de Sergipe.
1: Paulo Marinho Júnior afirma que agentes de outros estados têm sido mais eficientes no combate ao crime do que as forças de segurança do Maranhão. Ele ainda cobra esclarecimentos sobre perícias de atuação do crime organizado e a possíveis irregularidades envolvendo agentes públicos de Caxias.
0: O presidente Hugo Mota ressaltou a atuação da Câmara com a aprovação de mais de 70 propostas para fortalecer políticas de tratamento ao feminicídio e à violência contra as mulheres. Para o portal de Direitos do Estado, Xavier, o presidente da Câmara, Hugo Mota, destacou que, desde o estatuto do Pacto Nacional Brasil contra o Feminicídio, os deputados aprovaram um conjunto de 73 propostas voltadas ao enfrentamento da violência contra a mulher e ao combate ao feminicídio do país. A declaração foi feita durante a cerimônia, que marcou os

transformarem a lei. Com o uso da torre de lei da pessoas e a edificação da violência vitária que fica assim, a cama que me provou, a pedra que se tira bancário e ações de alimentos, quando exerce suspeitas ocupações de patrimônio, entre outros propósitos.

0: deputado, a votação que resultou na cassação representa as forças de frente da branca corrupção no município de
1: Deputados e senadores derrubaram o veto presidencial à proibição de que municípios inadimplentes recebam recursos federais. A repórter Silvia Manato acompanhou a sessão do Congresso e tem outras informações. O Congresso Nacional derrubou 4 vetos do Executivo à Lei de Diretrizes Orçamentárias de 2026 para permitir repasse de recursos federais para obras de estados e municípios e para convênios com municípios que estão inadimplentes. A sessão também foi marcada por pedidos de parlamentares por uma CPI mista sobre o Banco Master. Dois dispositivos mantidos no RDO prevêem recursos para obras de rodovias estaduais e municipais destinadas à integração de modais de transporte ou escoamento primitivo e para despesas relativas à malha hidroviária, mas o Executivo argumentou que os recursos federais não poderiam custear despesas locais. Outro dispositivo permite a doação de bens, valores ou benefícios pela administração pública em período eleitoral, mas o governo federal negou que a medida é inconstitucional. Também foi mantido o dispositivo que permite convênios com municípios de até 65 mil habitantes que estão inadimplentes. Apesar dos votos iniciais, vários parlamentares que apoiam o governo declararam que votariam contra apenas o dispositivo sobre doações em período eleitoral. Quem pediu que o deputado se comentasse do pessoal do Rio de Janeiro?
2: Porque ele

benesses para a população significa descumprir a lei eleitoral, que tem essa vogação muito sadia, a deputada Beatriz do PL do Distrito Federal defendeu a derrubada.

0: senadores pediram presidência do Congresso Nacional, senador Davi Alcolumbre, do União do Amapá, que lesse requerimentos de abertura de CPIs mistas para investigar denúncias relacionadas ao caso do Banco Master. Um dos que pediu a CPI foi o senador Flávio Bolsonaro, do PL do Rio de Janeiro, que aparece em conversas gravadas com o dono do Banco Master, Daniel Vercari. Nas conversas, ele busca recursos para o financiamento dos filmes sobre seu pai, o ex-presidente Jair Bolsonaro.
1: E é autuado ao filme que o presidente Bolsonaro recebeu o investimento privado de alguém.

0: sermos contrários, esse lado não tem nada de errado. E é por isso, presidente, que a gente precisa, urgentemente, deixar essa pequena.
1: O deputado Lindbergh Farias, do PT do Rio de Janeiro, disse que o senador poderia aproveitar a tribuna para responder os questionamentos sobre

0: procurador da Rua Colombo ouviu as indicações, mas indeferiu os pedidos, afirmando que a decisão sobre o aumento da leitura dos requerimentos de CPI é da presidência. Da Rádio Câmara de Brasília, Silvio.
1: A Câmara apresenta já a campanha da leitura da Câmara que tudo contém aumento injustificado no preço dos combustíveis. O repórter da Câmara vai acompanhar a votação e tem mais informações. A Câmara dos Deputados aprovou o projeto do governo que prevê pena de 2 a 4 anos de prisão, além de multa, daquela operação de estatais em preço de combustíveis, considerados bens de utilidade pública. A proposta altera os requisitos para a área tributária de polêmica contra as ações de consumo. Projeto que supera 100 estatais e aumento de preços que não tem relação com a alocação dos custos de produção, distribuição e importação de combustíveis. As coisas poderão ser alocadas em cada metade se o aumento de injustificado também tem outro para a unidade pública ou custo de abastecimento. Para apurar a existência do crime, o Ministério Público deverá firmar acordos de cooperação com o Conselho Administrativo de Defesa Econômica, o CAD. A proposta original do governo previa pena de até 5 anos de prisão, que dividida para 4 pelos atos do Carmelo, do Solano e do PT do Piauí, após negociação com os diversos partidos. De acordo com a justificativa do